0: Roy Orbison, You Got It, Djavan, acelerou o JBFM 93.
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0: A Guarda Municipal do Rio concluiu a formação de uma turma de novos agentes para atuação na Ronda Maria da Penha. O grupo de 41 alunos conta com integrantes das guardas de Belfor Roxo e de Três Rios. A capacitação conta com temas como comunicação não violenta e escuta ativa, cadeia de custódia, preservação do local do crime, legislação e história dos direitos das mulheres, abordagens às vítimas e a Lei Maria da Penha, entre outros. O Irã divulgou neste sábado uma lista de exigências para a reabertura do Estreito de Hormuz, rota utilizada pelo comércio global de petróleo. As informações foram divulgadas pelo jornal The New York Times, com base em uma declaração veiculada pela mídia estatal iraniana. Entre as exigências estão a suspensão do bloqueio naval e das sanções americanas, a retirada das tropas americanas das proximidades do país, o pagamento de indenizações de guerra, a liberação de ativos iranianos congelados, o fim dos ataques contra aliados iranianos na região e o encerramento das ameaças contra o país. De acordo com o jornal, é improvável que o presidente Donald Trump concorde com as exigências.
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0: No ano de 1984, Daryl Hall and John Oates, Out of Touch. Tem vindo Diana King e Say a Little Prayer. JBFM 959. Daqui a pouquinho tem Celebration, hein? Fica por aí.
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0: A Confederação Brasileira de Futebol estuda investir na formação de uma nova geração de árbitros, aproveitando ex-jogadores que não conseguiram seguir carreira profissional. A ideia é oferecer a jovens, ainda em fase de transição e que não conseguiram boas oportunidades, a chance de uma nova atividade dentro do futebol. O projeto prevê um processo seletivo com testes físicos, avaliações psicotécnicas e exames de visão, selecionando de 30 a 40 candidatos. A CBF arcaria com os custos de formação, que seria realizada em parceria com a Comissão Nacional de Arbitragem. A família da juíza venezuelana Maria Lourdes Afiune anunciou que os tribunais do país encerraram definitivamente os processos contra ela. A magistrada estava presa há quase 10 anos durante o governo do ex-presidente Hugo Chávez. Ainda segundo familiares, o desfecho representa o fim de um longo e doloroso capítulo marcado por graves violações dos direitos humanos e do devido processo legal.
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13: Oi, gente, noite maravilhosa de sábado. Bom ter você aqui na JBFM. Eu sou o Christian Ferraz, já tô na área para te fazer companhia até a meia-noite e até lá, aquele programaço das suas noites de sábado. Tá rolando a partir de agora o Celebration JBFM com produção e mixagens do DJ Flávio Wave. Mais uma noite que promete, de muita festa e celebração para você que passa ouvindo o som da JB, você que tá em casa, no trabalho, também tá no plantão por aí, ou circulando pela rua, ouvindo a gente nos carros de aplicativo, nos táxis, com fonezinho de ouvido. Seja bem-vindo, seja bem-vinda, tá no ar o Celebration JBFM. E a gente já viaja até 1978 para recordar.

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0: Jonathan, fechando a primeira hora de hoje do Celebration JBFM, essa de 79, Don't Stop Till You Get Enough, de 1980, The SOS Band com Take Your Time, Do It Right, e de 82, mais um clássico de Lusóquio, It's Alright, no Celebration, que dá uma parada rápida e volta já com mais uma hora inteira pela frente, celebrando os clássicos dos anos 70, 80 e 90, aqui na JBFM. Até já!
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1: Celebration. Celebration de volta até a meia-noite. Seguimos juntos por aqui com os clássicos dos anos 70, 80 e 90 para dançar, para cantar junto, para curtir nessa noite maravilhosa. A gente segue por aqui agora. Só para te lembrar, eu sei que o pessoal gosta de spoiler. Nessa hora tem Diana King, Whitney Houston, Pet Shop Boys, ainda Jocelyn Brown, Bob James. Para começar tem a-ha, Cry Wolf, um remix de 1986. Aumenta para curtir.

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0: Musicão pra fechar o Celebration desta noite de sábado, já virando pra domingo, madrugada chegando e a gente vai ficar na cabeça aí com esses clássicos do Celebration, essa de 1982, me amarro nesse som, Imagination, Just an Illusion, ainda por aqui um remix de Crusaders e Randy Crawford com Street Life. E de 1979, Love Unlimited Orchestra, High Steppin', no Celebration, que vai ficando por aqui. Deixa eu te lembrar que a edição de hoje vai estar disponível para você ouvir quando quiser, lá no nosso podcast, no site jb.fm, a partir de segunda-feira. Tá lá o arquivo para você curtir, dançar, fazer a festa durante a semana com o som do Celebration. Aliás, essa edição e todas as outras por lá no site jb.fm. Tá chegando a madrugada de domingo, aproveite, vem muita música boa por aqui na JB. Continue ligado, ligada com a gente. Eu sou o Christian Ferraz, fico por aqui, a gente vai se falando por aí. Lembrando, encontro marcado sábado que vem, 10 da noite, com o Celebration JBFM, produção e mixagens do DJ Flávio Wave. Abraço pra todo mundo, ótima noite, valeu, tchau, tchau.
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0: Looking for Paradise com Alicia Keys e Alejandro Sanz. Antes, Say It Isn't So, Daryl Hall em Joe Notes, 7:04. Bom dia.
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0: Cidade Negra na JBFM, Abri a Porta, música do grupo A Cor do Som, James Cullen, Everlasting Love, Toni Braxton, Breathe Again, 7h31, bom dia.
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0: There Must Be an Angel, Eurythmics, com a participação de Stevie Wonder na gaita. É, Billy Ocean, Caribbean Queen, Spice Girls, Viva Forever. 8 horas, bom dia.
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0: 8 e 2, bom dia.
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0: Madonna na JBFM, Rain, Biquíni Cavadão, Vento, Ventania, Ray Parker Jr., A Woman Needs Love. 8h32, bom dia.
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Faltam 19 minutos para as 9. 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Ótimo domingo para você.

0: Marvin Gaye, na JBFM Sexual Healing, Duran Duran, Too Late, Marlene, 9:02, bom dia.
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6: Olá, tudo bem? O consórcio imobiliário vem ganhando força no Brasil como alternativa para quem deseja comprar um imóvel. Para Phil Borges, cofundador da Legado Capital, há uma diferença entre comprar uma carta de crédito e usar o consórcio como parte de uma estratégia patrimonial. Ele explica que o consórcio pode ser uma ferramenta muito eficiente quando existe planejamento. O erro é tratar a carta de crédito como uma promessa de contemplação rápida ou com uma decisão baseada apenas no valor da parcela. Eu fico por aqui e até mais tarde.
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0: 9:05. Muito bom dia a você que está ligado aqui na JBFM. A partir de agora, como em todos os sábados e domingos, a gente tem 3 horas do melhor da música nacional aqui para você. É o JB do Brasil. Hoje especial Dia dos Pais. Parabéns para você que está ligado aqui. Um ótimo dia para você, que você possa festejar junto aos seus filhos, às suas esposas, enfim. Parabéns ao Dia dos Pais, um domingo muito especial para você. 9:06, começando com Elis Regina.

0: com Pessoa no JB do Brasil, composta em parceria com Cláudio Rabelo e lançada em 1983. Nascido em Niterói, Daldo formou-se em medicina e atuou cerca de 3 anos como anestesista, mas o talento para compor, uma herança do pai, aproximou Daldo da música desde a adolescência. Nos anos 70, ele foi vocalista do grupo de rock Os Lobos, mas não foi o suficiente para fazê-lo abandonar a faculdade. Aí veio o ano de 1983 e a vida do doutor Daldo Roberto Medeiros daria uma guinada definitiva quando ele compôs, em parceria com o Cláudio Rabelo, o mesmo de Pessoa, essa que você está escutando agora, Muito Estranho, que vendeu mais de 1,5 milhão de cópias e tornou um dos maiores clássicos da música pop romântica brasileira. O sucesso de Muito Estranho foi tão avassalador que Daldo já estava ganhando mais dinheiro com direitos autorais e shows do que com a medicina. Ele simplesmente não tinha como dar anestesia de dia e fazer shows para multidões à noite. Esse foi o Daldo com Pessoa, música de 1983, em parceria com Cláudio Rabelo. Antes, Ney Mato Grosso, Tanto Amar, Gilberto Gil, Toda Menina Baiana. Esse é o JB do Brasil. Daqui a pouco, depois dos comerciais, tem mais música para você. 9h33.
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0: 9h35, JB do Brasil já está de volta. Encerramos outro módulo com o niteroense. E vamos começar também com mais um compositor de Niterói, Marcos Sabino. Reluz, maior sucesso da carreira do Marcos Sabino. Música composta em abril, lançada em abril de 1982. Marcos Sabino continua muito

Faltam 16 minutos para as 10. Você está ouvindo o JB do Brasil na JBFM. Bom dia. Feliz Dia dos Pais.

Faltam 8 minutos para as 10. Esse é o JB do Brasil e essa é a JB FM, agora com uma música foi gravada originalmente em 1984 e regravada por Fábio Júnior em 1997 pro álbum Só Você.

0: Lar Abandonado. Música do terceiro álbum de estúdio da banda brasileira Barão Vermelho, lançado em 1984, considerado até hoje o maior álbum da banda, tanto pela crítica como pelo público. Esse foi o último álbum com a formação original, com Cazuza nos vocais, o Frejá na guitarra, o Dé no baixo, Maurício nos teclados e Guto Goff na bateria. 10 e 2, parada rápida para os comerciais. Já já a gente está de volta com o JB do Brasil aqui na JBFM. É só um instantinho.
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0: A Justiça do Rio converteu em preventiva a prisão em flagrante do falso médico Diogo dos Santos Serpa após audiência de custódia realizada neste sábado. Na decisão, a juíza Andressa Maria Ramos Ramundo explicou que a prisão é necessária diante do risco que a atuação do suspeito poderia representar para outras pessoas. Diogo foi preso quando prestava atendimento domiciliar a uma criança de 10 anos com um tumor cerebral maligno na casa dela, em Nova Iguaçu, na Baixada Fluminense, nesta sexta-feira. O falso médico utilizava a identidade e documentos de profissionais regularizados para realizar consultas e prescrever medicamentos, sem ter formação ou habilitação para exercer a medicina. 6 jogos dão sequência neste domingo à 22ª rodada do Campeonato Brasileiro. Às 16h, o Vasco enfrenta o Bahia, em Salvador. Às 19h30, o Flamengo recebe o Vitória, no Maracanã. Os demais jogos são Cruzeiro e Mirassol em Belo Horizonte, Palmeiras e Internacional em São Paulo, Santos e Atlético Paranaense em Santos, Red Bull Bragantino e Corinthians em Bragança Paulista.
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0: O Centro Cultural da Justiça Federal, no centro do Rio, está com a exposição Coleção Ingá, Brasil Plural. A mostra, gratuita, reúne trabalhos de artistas como Di Cavalcanti, Tarsila do Amaral, Alfredo Volpi e Cândido Portinari. O público poderá conferir mais de 200 obras, entre pinturas, esculturas, gravuras e objetos dos séculos 19 e 20. A exposição fica em cartaz até 27 de setembro, no Centro Cultural da Justiça Federal. O espaço funciona de terça a domingo, das 11 da manhã às 7 da noite.
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0: 10 e 6, bom dia.
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0: 10 horas 8 minutos, já estamos de volta com o JB do Brasil, agora com uma música de 1985, parceria de Celso Fonseca e Ronaldo Bastos na composição e Gal Costa e Caetano Veloso nos vocais. Sorte.

10h15. Bom dia, você está ouvindo o JB do Brasil na JBFM. Muito obrigado pela sua companhia.

0: Música de 1980 do álbum Rita Lee, Nem Luxo, Nem Lixo. Composição de Rita Lee e Roberto de Carvalho. Antes, Roupa Nova, Canção de Verão. Música de 1981 de Thomas Rott e Luiz Guedes. Essa faixa foi do primeiro álbum, o álbum de estreia do Roupa Nova, e marcou o início da projeção nacional da banda. 10h35, bom dia.
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0: 10h37, JB do Brasil, já tá de volta aqui na JBFM. Uma música de 1983, um dos maiores sucessos da carreira de Guilherme Arantes. Pedacinhos, música do álbum Ligação.

Faltam 16 minutos para as 11, você está ouvindo o JB do Brasil, a JBFM. Muito bom saber que você está por aqui, obrigado pela sua companhia. Vamos juntos até o meio-dia com o melhor da MPB.

0: Essa foi Sonífera Ilha, o primeiro grande sucesso dos Titãs, responsável por projetar a banda nacionalmente. Sucesso de 1984. 11-2, bom dia.
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0: A operação do Rio Rotativo Digital será ampliada para os bairros do Leme, Copacabana, Ipanema e Leblon a partir de segunda-feira. São 1.700 vagas de estacionamento na orla. 80 guardadores credenciados vão dar apoio aos motoristas. Para utilizar as vagas do Rio Rotativo Digital, é preciso baixar o aplicativo Já É, por onde é feito o pagamento. O sistema substitui os antigos talões de papel. O Arsenal da Inglaterra anunciou neste sábado a contratação do brasileiro Bruno Guimarães. O volante de 28 anos estava desde 2022 no Newcastle, também da Inglaterra, e fez parte da seleção brasileira que disputou a Copa do Mundo. O contrato com o Arsenal é de 4 anos. Em uma rede social, o jogador agradeceu aos torcedores, comissão técnica e jogadores do Newcastle pelos anos que trabalharam juntos. Próximo informativo daqui a pouco ao meio-dia. 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
0: 11 horas e 7 minutos, vamos voltar agora ao ano de 1979. Um dos maiores sucessos da carreira de Beto Guedes. Música do álbum homônimo, Sol de Primavera.

11h15, bom dia, você está ouvindo o JB do Brasil e essa é a JBFM. Muito obrigado pela sua companhia. Muito bom saber que você está por aqui.

0: Música de 1985 do álbum Siga-me. Composição do Vinícius Cantuária. Vinícius Cantuária na canção. Antes, Kid Abelha, Os Outros, Skank, Te Ver, Sangue Latino com Ney Mato Grosso, Paralamas do Sucesso, Tendo a Lua. Tem muita coisa boa ainda depois dos comerciais. Última sequência do JB do Brasil. Aguarde rapidinho. É Laika, 11h32. Bom dia.
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0: 11h33, bom dia.
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4, já estamos de volta com a música de Duda Mendonça, Paulo Sérgio Vale, Jota Moraes e Ribeiro. Os maiores sucessos da carreira de Maria Bethânia. Cheiro de Amor, do ano de 1979.

11:39, bom dia, você está na JBFM. Esse é o JB do Brasil. Reta final, hein? Última meia hora.

0: Encerrando o JB do Brasil com lindo Balão Azul, Moraes Moreira, Baby Consuelo. Essa aí foi faixa do álbum Pirlim Pimpim, trilha sonora no especial da Rede Globo, do ano de 1982. Muita gente aí voltou no tempo que eu sei, hein? Antes a gente ouviu Lulu Santos, Casa, Léo Jaime, Charme do Mundo. Encerrando o JB do Brasil deste domingo. Lembrando que o programa acontece sábados e domingos, de 9 ao meio-dia, 3 horas, com o melhor da música brasileira na JBFM. Então já sabe, né? Fica triste porque acabou, não, que sábado que vem tem mais aqui na JBFM, JB do Brasil.
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0: O presidente Lula declarou à Justiça Eleitoral possuir bens no valor de R$4.800.000. A informação consta do pedido de registro de chapa apresentado ao Tribunal Superior Eleitoral. Ainda segundo o documento, o vice-presidente Geraldo Alckmin possui um patrimônio de R$3.300.000. Em relação à eleição passada, o patrimônio de Lula caiu 35,7%. E o de Alckmin aumentou 227,3%. Entre os bens do presidente estão planos de VGBL, investimentos financeiros, um automóvel e imóveis. Já Alckmin declarou planos de VGBL, aplicações financeiras, imóveis e um automóvel. A Confederação Brasileira de Futebol estuda investir na formação de uma nova geração de árbitros, aproveitando ex-jogadores que não conseguiram seguir carreira profissional. A ideia é oferecer a jovens, ainda em fase de transição e que não conseguiram boas oportunidades, a chance de uma nova atividade dentro do futebol. A CBF arcaria com os custos de formação, que seria realizada em parceria com a Comissão Nacional de Arbitragem.
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1: Meio-dia 2, boa tarde.
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Andrew Donalds, Save Me Now, Cidade Negra, Estrada, Simple Red, Sunrise. Você está na JBFM, música e informação do seu jeito. Meio-dia e 31, ótima tarde de domingo, 9 de agosto, Dia dos Pais. Parabéns a todos os papais ouvindo a JBFM. Que vocês tenham aí uma excelente tarde, restinho de domingo maravilhoso, viu? E na nossa sintonia, claro. E agora tem Commodores, Easy. Ótima tarde.

0: Mike and the Mechanics, Over My Shoulder, Vanessa da Mata, Ai Ai Ai. Você está na JBFM, agora 1:01. Boa tarde.
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0: A rua Mata Machado, no Maracanã, está interditada devido à queda de uma árvore na altura da Avenida Maracanã. Equipe da Conlurb atua no local. Nesta manhã de domingo, já foram registradas rajadas de vento moderado a forte. Os maiores registros foram na Estação Vidigal, com 51,8 km por hora às 8h50 da manhã, e em Copacabana, com 62,6 km por hora entre 9 e 10 da manhã. De acordo com o sistema Alerta Rio, o tempo está sendo influenciado pela aproximação e passagem de uma frente fria, com previsão de chuva fraca isolada nesta tarde. A temperatura máxima prevista é de 35 graus. Um bolão com 100 cotas de Fortaleza, no Ceará, acertou as 6 dezenas do concurso 3.042 da Mega Sena, sorteadas neste domingo. São elas 02, 05, 10, 35, 40 e 53. O prêmio é de R$ 164.895.645. Segundo a apuração da Caixa Econômica Federal, o prêmio da Quina é de R$ 22.927 e da quadra 706.
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5: Olá, tudo bem? Fio Borges, cofundador da Legado Capital, lembra que comprar imóvel via consórcio exige objetivo, prazo, análise de fluxo de caixa, estratégia de lance e clareza sobre o papel daquele imóvel dentro do patrimônio. Segundo ele, muita gente compara apenas a parcela, mas esquece de olhar o custo total da operação, pois a carta de crédito é só uma parte da jornada. Na dúvida, é importante ter acompanhamento especializado. Eu fico por aqui e até amanhã.
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JBFM America, You Can Do Magic, Fernanda Abreu, Paisagem de Amor e ainda Lionel Rich, I'm Coming Home. 1h34, ótima tarde, você está na JBFM e agora tem Whitney Houston.

0: Na JBFM Talk Talk, It's My Life, The Human League, Human, You Too, If or Without You, Eurythmics e ainda Cássia Eller, All Star, que é música do Nando Reis. E falando no Nando Reis, acesse o nosso YouTube, Rádio JBFM, para assistir a vídeos exclusivos de nossos eventos com grandes nomes da música. E em homenagem ao Dia dos Pais, o vídeo dessa semana é com ele, Nando Reis e Colomi. Um dos integrantes é filho do Nando Reis, para quem não sabe. Então, Nando Reis e Colomi, a banda Colomi, estão cantando N no Cover Artístico do ano de 2023. Para você relembrar aí essa época, né? Essa participação do Nando Reis e do Colomi no Cover Artístico de 2023. E também celebrar esse domingo, Dia dos Pais. Dá um pulinho lá no nosso YouTube, Rádio JBFM, para conferir este e outros vídeos. Estão lá à sua disposição. Agora 1h59, ótima tarde.
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0: Familiares dos três turistas colombianas que morreram na queda de um helicóptero na Floresta da Tijuca neste sábado aguardam a liberação dos corpos no Instituto Médico Legal. Outros parentes vindos da Colômbia devem chegar ao Rio neste domingo. O consulado da Colômbia entrou em contato oferecendo apoio aos familiares das turistas. O grupo veio pela primeira vez no Rio em comemoração aos 15 anos de Laura Manrique, que embarcaria no segundo voo que fatalizou, infelizmente, a avó, mãe da mesma família. O CENIPA e a Polícia Civil vão investigar o acidente. O tenista João Fonseca enfrenta neste domingo Ben Shelton, dos Estados Unidos, pelas oitavas de final do torneio Masters 1000 de tênis em Montreal, no Canadá. O confronto está previsto para começar às 19h no horário de Brasília. Na única partida que disputou até o momento com Shelton, nas quartas de final do ATP 500 de Munique, na Alemanha, em abril deste ano, Fonseca perdeu por 2-1.
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0: O CRAB, Centro Sebrae de Referência do Artesanato Brasileiro no centro do Rio, está com a exposição Boi Bumbá de Parintins. A mostra gratuita celebra uma das manifestações culturais mais marcantes do país. O público poderá conferir peças criadas por artistas e artesãos do Festival Folclórico de Parintins, salas interativas e curiosidades por trás do espetáculo amazônico. A exposição Boi Bumbá de Parintins está em cartaz no CRAB, na Praça Tiradentes. O espaço funciona de terça a sábado, das 10 da manhã às 5 da tarde.
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Michael Bublé, Everything, TV em Delton John, Little Dini, Capital Inicial e Kiko Zambianchi, Primeiros Erros. 2h32, Culture Club. Você está na JBFM Música e Informação do seu jeito. Boa tarde.

0: Duran Duran, Save a Prayer. Daqui a pouquinho tem mais música para você aqui na JBFM. Ótima tarde.
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0: O filho do piloto Alessandro Rocha, que morreu na queda de um helicóptero na Floresta da Tijuca neste sábado, diz que comemorou o Dia dos Pais antecipadamente com um churrasco na quinta-feira. Sven Rocha explicou que a escolha foi feita porque ele estaria em um evento neste domingo. Ele contou que soube do acidente ao receber uma ligação de um amigo e ver na televisão a notícia da queda de uma aeronave. Sven diz que o pai era um piloto experiente, atuando há mais de 20 anos como instrutor e com vários voos panorâmicos ao longo da carreira profissional, e que era muito sério no trabalho. Além do comandante Rocha, morreram no acidente 3 turistas colombianas. O governo de Israel rejeitou a mais recente proposta de paz elaborada pelos Estados Unidos para a faixa de Gaza. Os termos já tinham sido aceitos pelo Hamas. Neste domingo, o primeiro-ministro israelense Benjamin Netanyahu afirmou que as tropas de seu país não deixarão a faixa de Gaza até que o Hamas esteja verdadeiramente desarmado.
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0: A Sete Rio inicia às 5 da tarde uma operação especial de trânsito no entorno do estádio do Maracanã, palco da partida entre Flamengo e Vitória pelo Campeonato Brasileiro, às 7:30 da noite. Entre as vias interditadas estão a Rua Professor Eurico Rabelo e suas transversais, além dos dois sentidos da Avenida Maracanã, entre a Avenida Rei Pelé e a Rua São Francisco Xavier. Evite o entorno do estádio durante o período de bloqueio, preferindo rotas alternativas. A previsão de liberação é às 11:30 da noite, após a dispersão dos torcedores.
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0: Agora 3:02. 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

Bruce Your Husband in the Rain, The Way It Is. Essa música é do ano de 1986 e foi tanto sucesso que deu aí ao Bruce Your Husband o Grammy de Artista Revelação em 86. Tá aí um hit que é sucesso até hoje, né? Lulu Santos, O Último Romântico, também Queen, Radio Gaga. Você está na JBFM, agora são 3:30. Ótima tarde, tem Bee Gees por aqui.

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1: Tears for Fears, Advice for Young at Heart. Te vem The Robbie Williams com Phil e Supertramp Breakfast in America. 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
1: A colombiana Sofia Murillo, que morreu na queda de um helicóptero na Floresta da Tijuca neste sábado, tinha perfis nas redes sociais para divulgar dicas de maquiagem, penteados e cuidados pessoais. A adolescente de 17 anos tinha mais de 200 mil seguidores no TikTok e cerca de 50 mil no Instagram. Após a divulgação da queda, os perfis dela foram tomados por homenagens e mensagens de pesar de amigos e seguidores. Além de Sofia, morreram no acidente a mãe dela, Wendy, e a avó, Rocio, além do piloto da aeronave, Alessandro Rocha. O presidente do Tribunal Superior Eleitoral, ministro Cássio Nunes Marques, reforçou neste domingo a transparência e a segurança das urnas eletrônicas brasileiras. A declaração foi feita em Brasília, no encerramento da Semana Nacional do Sistema Eletrônico de Votação. O ministro alertou que desacreditar o processo eleitoral desestimula a participação do cidadão e destacou ações contra a desinformação. Para combater deepfakes e o uso indevido da inteligência artificial nas eleições, o TSE firmou acordo com plataformas digitais para conter abusos.
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1: 4 e 3. 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

News, Stuck With You, Rita Lee lança perfume, The Police, Every Breath You Take. Você está na JBFM 4:32 agora, Brenda Russell.

0: Muito bem, você ouviu Take On Me, o som do grupo Ahá e Que Som. Boa demais recordar essa música aqui na JBFM. Tivemos também antes Seal com Stand By Me, Roxette, It Must Have Been Love, tema do filme Uma Linda Mulher. Agora 5 horas mais 2 minutos, muito boa tarde pra você.
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0: O colombiano Victor Manrique, familiar das três turistas que morreram na queda de um helicóptero na Floresta da Tijuca neste sábado, postou uma mensagem nas redes sociais. Nela, ele agradece pela família ter conhecido este belo mundo e que a irmã, a mãe e a sobrinha serão amadas por toda a vida. Victor também agradeceu a atenção das autoridades do Brasil e da Colômbia. Intervalo de jogo em Salvador. O Vasco da Gama empata em 0-0 com o Bahia, partida válida pela 22ª rodada do Campeonato Brasileiro. Em outro jogo nesse horário, mais um 0-0, dessa vez entre Palmeiras e Internacional. Próximo informativo, às 6 horas da tarde. Outras notícias também no nosso site. 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
0: A rua Mata Machado, no Maracanã, segue interditada na altura da Avenida Maracanã, onde mais cedo uma árvore caiu na pista, atingindo um poste semafórico. Equipes da Conlurb e da Light atuam no local. Lembrando que a 7 Rio inicia daqui a pouco a operação especial de trânsito no entorno do estádio do Maracanã para a partida entre Flamengo e Vitória pelo Campeonato Brasileiro.
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0: Boa tarde, agora 5:05.
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0: Uma tarde maravilhosa para você. Eu sou Maurício Berger. Até às 10 da noite eu faço companhia.

Sam Smith cantou I'm Not The Only One, seguindo no Trem Azul, a versão acústica com o grupo Roupa Nova. E eu comecei o meu horário trazendo Tina Turner, What's Love Got To Do With It. Agora 5h21. Ótima tarde para você que

Agora 5h38, boa tarde. JBFM, você onde você estiver, ao som de Stevie Wonder.

Stevie Wonder cantou For Your Love. Tivemos também o Cutting Crew, I've Been In Love Before. Simply Red, aqui na JBFM, a música Stars. Marina, nem luxo, nem lixo. Agora faltam 18 minutos para as 6. Muito boa tarde.

Você ouviu aqui na JBFM o som do Toto, a saudade I'll Be Over You, Ed Sheeran, How Would You Feel? Adriana Calcanhoto cantou Inverno. Faltam 6 minutos para as 6 horas. Muito boa tarde para você que está curtindo muita música e informação, sempre do seu jeito, aqui na JBFM.

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2: O ministro das Relações Exteriores do Brasil, Mauro Vieira, afirmou que a Argentina precisa cessar logo as agressões contra o governo do presidente Lula para normalizar as relações bilaterais. Em entrevista ao jornal Clarim, o chanceler explicou que o vínculo diplomático se deteriorou após seguidos ataques do presidente argentino Javier Milei às instituições brasileiras. Por conta da tensão, as embaixadas em Brasília e Buenos Aires funcionam apenas com encarregados de negócios. Um incêndio atingiu um apartamento do condomínio Nova Ipanema na Avenida das Américas, na Barra da Tijuca, na tarde deste domingo. O povo atingiu parte do prédio entre o 10º e o 11º andar. Os bombeiros foram acionados pouco antes das 4 da tarde. Não houve interdição na Avenida das Américas. Próximo informativo às 7 da noite. 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
7: Agora 6:06, ótima noite para você nesse domingo. Você que está curtindo a JBFM, eu sou Maurício Berger e vamos juntos até às 10 horas. Agora ouvindo Pretenders, I'm not in love.

o som dos Paralamas do Sucesso. Essa música é do disco Passo do Lui. Esse disco praticamente tocou ele inteiro nas rádios. Me Liga, Hold Me Now, canção com Thompson Twins, Jason M. Rise, Love Someone, e o Pretenders com a sua versão de I'm Not In Love. Agora 6h22. Muito boa noite.

0: O som da Sade, a música Paradise. Maroon 5 com Sunday Morning. Agora 6h29, muito boa noite para você que está aqui na JBFM.
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0: Agora 6h31.

As meninas do Bengals, a música Eternal Flame. Nós tivemos também Felicidade, o Marcelo Genesi, a Laura Lavieri. O U2 cantou Stay aqui na JB. Agora faltam 16 minutos para as 7 horas. Muito boa noite para você.

0: Dreams, Rolam as Pedras, a gente recordou o Kiko Zambian, o Man at Work, It's a Mistake, também Player com Baby Come Back. Vamos ao intervalo e já já tem mais música pra você. Ótima noite, 7 horas. Eu, Maurício Berger, e você continuamos juntos, curtindo essa programação maravilhosa aqui da JBFM.
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0: O Vasco não saiu do 0-0 com o Bahia na tarde deste domingo em Salvador pela 20ª rodada do Campeonato Brasileiro. Com o resultado, o time carioca segue na zona do rebaixamento. No outro jogo deste horário da rodada, Palmeiras e Internacional também ficaram no 0-0. A Defesa Civil do Rio Grande do Sul atualizou para 2.686 o número de pessoas desalojadas no estado após chuvas e ventos intensos. Ao todo, 117 municípios registraram estragos como destelhamentos, queda de árvores e de postes de energia. Entre as cidades mais afetadas estão Minas do Leão, Novo Hamburgo e Sapiranga, que concentram o maior número de moradores fora de casa. Próximo informativo, às 8 horas da noite. Outras notícias você confere também no nosso site jb.fm.
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0: Trânsito com retenção nos dois sentidos do elevado Engenheiro Freycinetti devido a um incêndio em um carro no sentido Praça da Bandeira. Reflexos desta movimentação no túnel Rebouças e nas avenidas Borges de Medeiros e Epitácio Pessoa.
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com a música Breathe. Você ouviu também aqui na JB, Nando Reis, N. Put Your Records On, Corinne Bailey, também Mr. Mister com Broken Wings. 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E em homenagem ao Dia dos Pais, o vídeo dessa semana é com Nando Reis e Colomi cantando N no cover artístico do ano 2023. Faça isso, vale a pena. Agora 7h21, muito boa noite. 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

0: Songs aqui na JBFM. Vanessa Rangel, palpite. This Re, You Gotta Be. Agora 7h32, muito boa noite.
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Uma saudade muito especial com o grupo Air Supply. Os australianos cantaram Lonely is the Night. Bruno Mars, Too Good to Say Goodbye. É isso aí, o encontro de Ana Carolina e seu Jorge. E também Berlin, Take My Breath Away. Faltando 9 minutos para as 8 da noite. 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

Lançada em 1979, no álbum de estreia do Christopher Cross, aliás, um álbum premiadíssimo. Tivemos também Tevin Campbell com Can We Talk. Agora, 8 horas, boa noite.

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2: Um bolão com 100 cotas de Fortaleza no Ceará acertou as 6 dezenas do concurso 3042 da Mega Sena sorteadas neste domingo. São elas 02, 05, 10, 35, 40 e 53. O prêmio é de R$ 164.895.645. Segundo a apuração da Caixa Econômica, o prêmio individual da quina é de R$ 22.927 e o da quadra R$ 706. A previsão do Instituto Nacional de Meteorologia para a cidade do Rio de Janeiro nesta segunda-feira é de céu com muitas nuvens e possibilidade de chuva isolada a partir da tarde. As temperaturas vão variar entre 18 e 23 graus. Próximo informativo, às 9 horas. 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
2: 8:03, boa noite.
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Straight from the Heart, a saudade com Bryan Adams, que você ouviu aqui na JBFM, também Bruce Springsteen, Night Shift. Tivemos Papel Machê com João Bosco e abrindo essa sequência, e Nexus, Never Tears Us Apart, 8:18.

0: do álbum Thriller, de 1983, uma música feita por membros do grupo Toto, Human Nature. E ele gravou e fez um tremendo sucesso. Skank com Esquecimento, também Sarah, o grupo Starship. Agora 8h30, muito boa noite pra você que está aqui na JBFM. Já já tem mais música, aguenta aí.
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O grupo Genesis, na voz de Phil Collins, In Too Deep. Let Me Out, cantou Ben's Brothers. Tivemos também Vanessa da Mata com Ainda Bem. Lionel Richie e a música Say You, Say Me, do filme O Sol da Meia-Noite. Faltando 11 minutos para as 9 horas, você está na JBFM. 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Anita Baker.

Tears for Fears, Break It Down Again. Lulu Santos, versão acústica do seu sucesso Tempos Modernos, Sweet Love, Anita Baker. Agora 9 horas em ponto, muito boa noite para você que está aqui na JBFM. Que bom ter a sua companhia. Uma ótima noite nesse domingo. Eu, Maurício Berger, e você continuamos juntos.